0: Santo Padre, os fiéis de língua portuguesa desejam testemunhar-lhe fiel afeto e sincera fidelidade, e rezam
1: Maintenant, nous
0: pelas
1: reconnaissons la
0: intenções do
1: langue
0: seu Bispo
1: portuguesa.
0: Apostólico Universal. No final dessa audiência, cantaremos a oração do Pai Nosso em latim. Depois, o Santo Padre concederá a bênção apostólica, com um pensamento especial às crianças, aos idosos e aos doentes. Abençoará também os terços e demais objetos de devoção que cada um tiver consigo. Leia agora um resumo da catequese que o Santo Padre acaba de pronunciar. A partir do Concílio Vaticano II, refletimos hoje sobre o
1: Dans le
0: mistério
1: sillage du
0: eucarístico,
1: Concile Vatican II, nous
0: instruído
1: méditons
0: pela
1: aujourd'hui sur le
0: palavra,
1: mystère
0: saciados
1: eucharistique
0: pela
1: instruit
0: missa
1: par
0: do
1: la parole
0: Seigneur,
1: et rassasié à
0: realidade
1: la
0: que este
1: table du
0: grande mistério
1: Seigneur,
0: constitui o
1: réalité
0: único
1: qui, dans la messe,
0: ato
1: constitue un seul et
0: dos
1: même acte
0: cristãos
1: de
0: tornam-se
1: culte,
0: o corpo
1: les
0: do próprio
1: chrétiens
0: Cristo e
1: deviennent
0: a
1: le
0: cabeça.
1: corps dont le
0: A
1: Christ est
0: esse
1: la tête.
0: respeito, Santo
1: À cet
0: Agostinho
1: égard,
0: ajuda:
1: Saint Augustin
0: Vejo o
1: exhorte:
0: que vejo
1: Soyez
0: e
1: ce que
0: recebei o que
1: vous
0: recebo.
1: voyez et recevez ce que vous êtes.
0: Na Eucaristia, a
1: Dans
0: Assembleia
1: l'Eucharistie,
0: Litúrgica é
1: l'assemblée
0: unida pelo pão do
1: liturgique est
0: céu de modo
1: nourrie de
0: especial,
1: manière
0: unida
1: particulière
0: ao
1: par le pain du
0: sacerdote,
1: ciel.
0: oferece
1: Unie
0: pelas
1: au
0: suas
1: prêtre, elle
0: mãos o
1: offre le
0: sacrifício.
1: sacrifice par ses mains.
0: Além
1: De
0: disso, o
1: plus,
0: desejo do
1: le souhait
0: Concílio
1: du
0: de um maior
1: Concile
0: contato
1: d'un
0: com a
1: contact
0: riqueza bíblica
1: plus étroit
0: é
1: entre la
0: desejo de
1: richesse biblique
0: colecionar.
1: s'est concrétisé avec le
0: Instituindo
1: lectionnaire.
0: contra as divisões,
1: Antidote
0: a
1: contre
0: palavra
1: les
0: de Deus
1: divisions,
0: faz nos
1: la
0: passar da
1: parole de Dieu nous fait
0: decadência
1: passer
0: à
1: de la
0: vida nova da
1: décadence
0: graça.
1: à la vie nouvelle de la
0: Realmente, por
1: grâce.
0: meio de uma
1: En effet,
0: participação ativa,
1: grâce à une
0: aprendemos a
1: participation
0: atuar
1: active,
0: assumindo
1: nous
0: o estilo
1: apprenons
0: de
1: à nous
0: vida de
1: donner
0: Jesus,
1: en adoptant
0: repartindo
1: le
0: o
1: mode
0: dom
1: de vie
0: para
1: de
0: os outros.
1: Jésus qui fait de
0: Agora, o
1: lui-même
0: Santo
1: un
0: Padre
1: don
0: saúda
1: pour
0: em
1: les autres.
0: italiano os fiéis de língua
1: Maintenant,
0: portuguesa.
1: le Saint-Père va saluer.
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1: Je salue avec affection tous les pèlerins de langue portugaise.
2: In modo speciale il gruppo di San José do Rio Preto
1: En
2: e il
1: particulier le groupe de
2: sacerdote
1: San
2: di
1: José de
2: Sorocaba.
1: Rio Preto et les prêtres de
2: Cari fratelli e
1: Sorocaba.
2: sorelle,
1: Chers frères
2: a
1: et
2: tutti
1: sœurs,
2: voi vorrei raccomandare di non trascurare la
1: je
2: preparazione alla
1: voudrais vous
2: messa.
1: recommander à tous de ne pas
2: Interiormente, con la
1: négliger la
2: confessione frequente
1: préparation à
2: e
1: la messe,
2: attorno a noi,
1: intérieurement
2: facendo
1: par la
2: tacere i
1: confession
2: rumori che
1: présente
2: ci impediscono
1: et
2: di
1: autour de nous, en
2: ascoltare la
1: faisant
2: parola di
1: taire les
2: Dio.
1: bruits, les rumeurs
2: Il
1: qui nous
2: Signore vi
1: empêchent
2: benedica.
1: d'écouter la parole de Dieu. Que le Seigneur vous
0: Eis a
1: bénisse.
0: tradução das suas palavras. Saúdo com carinho todos os peregrinos de língua portuguesa, em especial o grupo de São José do Rio Preto e o sacerdote de Sorocaba. Queridos irmãos e irmãs, gostaria de aconselhar a todos que não descuideis da preparação para a missa, interiormente, através da confissão frequente e à nossa volta, silenciando os ruídos que nos impedem de ouvir a palavra de Deus. Que o Senhor vos abençoe.